som do Rod Melim, Seu Olhar. Projeto bacana demais. Se é sucesso, se é destaque, se é novidade, se é lançamento, você sabe, né? Passa por aqui no nosso Vibe Total. Abraço da turminha de Goiás, alô Tocantins, Rio Grande do Sul, Santa Catarina e Paranazão também com a gente aqui. Obrigado pela audiência, viu?

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3: 9:27.
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12: 933.

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0: aqui arrebentando. Essa sueca maravilhosa que tá fazendo barulho, olha, tá subindo de posição cada vez mais na Hot 100 da Billboard. E tudo que é destaque, tudo que é sucesso, passa por aqui na nossa playlist do Vibe Total. Ó, na sequência, eu volto com muito mais. Já já tem mais hitzeira por aqui.
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3: 9:46.
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7: 9:49.
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9: Basta pra cima, hein? Atualizou. Tem muito mais aqui no nosso Vibe Total. Eu e você, juntar. Sua mãe tá por aqui.
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para os 500, né? Maiara e Maraísa, fechando aqui o nosso encontro de hoje, dessa terça-feira. Agradecendo muito aqui o seu carinho, sua companhia, viu? Tô indo nessa. Fica na paz, papai do céu abençoe muito. E a gente se encontra amanhã, claro, aqui no mesmo horário, para resenhar, para curtir muita música. E você, ó, sempre aqui nessa vibe incrível, que é nossa, né? Obrigada, turma. Gratidão. Até amanhã. Tchau, tchau. Fui.

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4: 10:03.
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4: Dez e seis.

0: mágicas inesquecíveis.
1: Sabes,

Você está por aí, tudo bem? Eu sou o Júnior Pinheiro e quero convidar você para vir comigo a partir de agora, nessa terça-feira, para mandar aquele alusão, aquele bem especial para vocês, hein?

0: fechando muito bem o primeiro bloco, Phil Collins, One More Night, aqui na programação mais gostosa do seu rádio. E você curtiu? Eu fico feliz de estar aqui juntinho com vocês. Obrigado mesmo pelo seu carinho, obrigado mesmo pelo seu dia. Sem continuar com a gente, bora mandar aquele alusão bem especial. A gente vai fazer o seguinte, ó, nós vamos dar uma palhinha aqui agora.
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3: 10:28.
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0: aí, continue com a gente. Pra você que tá pertinho do seu amor, todo instante, aumenta mais volume. Já já eu volto, baby. Não sai
1: daí. 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
3: 10:56.
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9: 11. Voltamos aqui no nosso Songs of Love para The One.

0: demais. Esse é o nosso Songs of Love para todo o Brasil. E você curtiu? Continue com a gente, hein? Já, já eu estou de volta.
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1: 11:17.
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1: 11:22.
12: Voltamos, Gwen Guthrie. Aqui na programação mais gostosa. Aumenta aí, bem.

0: demais em Spend Ballet True aqui no nosso Songs of God. Bom, a gente vai fazer o seguinte agora, vamos dar uma paradinha bem rápida. Daqui a pouquinho eu tô de volta com muito mais sucesso pra você, hein? Eu espero você por aqui, não sai daí. Esse é o nosso Songs of Love, só música lindona aqui na nossa rádio. Já pediu sua música? Tô esperando você por aqui, hein?
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2: 11:47.
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6: 11:50.

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3: 00:08.
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2: Meia-noite e 11:00.

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2: 00:28.
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2: 00:31.

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4: 1:06.
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2: Uma e dez. 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
5: Sabe aquela canção que fala de você, que traz saudade? A gente segue. Segue com músicas que atravessam fases, cidades, encontros e até despedidas. Esperando Aviões Vanderlei por aqui.

0: Fechou, amor de primavera, Diego Vitor Hugo com Guilherme Benuto. E teve também aqui Dancing in Dark, Bruce, né? Música legal aqui na programação. Já já mais um clássico que continua emocionante depois de tantos anos.
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2: 1:26.
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5: 1:29.
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7: E com canções que inspiram, né? Inspiram a gente, nós estamos voltando com músicas que renovam o ânimo, iluminam. A nossa quarta, Palavras ao Vento, Cássia Eller.

0: Fechou bem. Fechou com a gente Carmen Silva, Amor, com Amor Se Paga. E o som internacional também marcou a nossa terceira sequência de hoje. Em instantes, mais uma sequência especial para celebrar a chegada do mês de julho. Então, não sai daí.
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5: 1:48.
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7: Com mais som, mais sucesso, a gente segue com o nosso Viagem Musical de hoje, chegando agora com o último bloco desse primeiro dia do mês de julho. E quem canta é Caetano Veloso com Moreno Veloso, o Leãozinho. Sucesso, versão ao vivo, gravada em São Paulo.

0: Ouvimos aqui pra fechar a edição, Nalva Guiar, Beijinho Doce. E Shakira, Estou Aqui. Que esse mês traga muitos motivos pra sorrir, pra gente curtir e aproveitar. Até amanhã, com mais um Viagem Musical, cheio de ritmo e cheio aqui de nostalgia. Até lá, tchau, tchau.
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1: 2:02.
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5: Duas e cinco.

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4: 2:21.
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4: 2:24.

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0: 2:46.

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3: 3:34.
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3: 3:37.
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3: 3:37.
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7: 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Muito mais você. 3:41.
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7: 3:42.
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0: 3h46.
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0: 3h46.
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0: 3h47.
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9: 3:52.
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9: 3:53.
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9: 3:53.
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0: 3:56.
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0: 3:57.
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4: 4 horas.
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4: 4 horas.
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4: 4 horas.
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4: 4 e 7.
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3: 4:11.
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2: 4:15.
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2: 4:15.
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2: 4:16.
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2: 4:21. 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
2: 4:22. 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
2: 4:22.
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4: Quatro e 26.
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4: Libertas FM e a hora certa. 4:26.
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0: 4:29.
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0: 4:29.
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1: Certe, Ressaquinha, Minas Gerais. 4:33.
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1: Libertas FM e a hora certa. 4:33.
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5: Quatro e 36.
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5: 4:37.
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5: 4:40.
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Hora de tocar umas moda bonita, umas moda traiada, né? Uns modão lá do fundão do baú na sua quarta-feira, dia 1º de julho. Aliás, estamos começando um novo mês, né? Muito obrigado a você que está começando esse mês de julho aqui junto com a nossa programação, escolhendo a nossa rádio para começar um novo tempo e eu tenho certeza que será muito especial. Muito obrigado a você da cidade do campo, muito obrigado a você de toda a região que a partir de agora está com o rádio ligado, ouvido grudadinho aí no aparelho para curtir 2 horas com o melhor da viola. E pra gente começar bem, tem trio Parada Dura, Casa da Avenida.

0: Amigo sincero, poeta e trovador, teve Goiânia e Paranaense o trono da saudade. Gilberto e Gilmar, Fome de Amor e Trio Parada Dura, Casa da Avenida. É um sucesso mais top do que outro, é uma moda mais jeitosa que a outra aqui no seu Sertão Caboclo.
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5: 4:52.
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5: 4:54.
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0: Quarto, primeiro.

Sertão Caboclo já de volta por aqui, levando aquela música gostosa pra você com aquele sucesso que a gente ama. Bom, essa daqui eu quero oferecer lá pro seu Ditão que tá curtindo aí. Ele tá mandando pra Neiva, pra Wellington e também pra dona Sininha. Sininha, né, que tá ligada aí junto com a gente. Obrigado pela companhia. Essa galera, quem mais? O Pedrão tá aqui junto com meu parceiro. Abração.

0: rastro da lua cheia, Almir Sater. Teve Gino e Geno, sofre você, menos eu. César e Paulinho, meu sertão, e ainda Bel e Caim, às 4 da madrugada. 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
5: 5:07.
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2: 5:10.
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6: Já voltamos neste dia 1 de julho, quarta para a companhia. Participa aí, fique à vontade, tá liberado, viu? Que é só você acessar a plataforma, o site, né? pedidomusical.com.br. pedidomusical.com.br e manda o seu bom demais ter você. Tião Carreiro e Parlinho.

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2: 5:15.
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2: Cinco e dezoito.
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10: Quarto, 1º de julho, e o Sertão Caboclo já de volta por aqui, levando aquela música gostosa pra você, com aquele sucesso que a gente ama. Bom, essa daqui eu quero oferecer lá pro seu Ditão, que tá curtindo aí. Ele tá mandando pra Neiva, pra Wellington e também pra dona Sininha, né, que tá junto com a gente, companhia. Essa galera é lá do sítio, né? Estão sempre acompanhando aqui a nossa programação, valeu. Quem mais? O Pedrão tá aqui junto com a gente, fala, meu parceiro, abração pra você, pra todo mundo aí, obrigado pela sintonia. Às 4 da madrugada, Abel e Caim chegando.

0: rastro da lua cheia, Almir Sater. Teve Ginigeno, Sofre Você Menos Eu. César e Paulinho, Meu Sertão, e ainda Bel e Caim, Às Quatro da Madrugada. 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
4: 5:31.
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2: 5:35.
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6: Já voltamos neste dia 1º de julho, quarta-feira gostosa, recheados de música boa, com muito modão bonito pra você. A próxima é um clássico, mas antes eu quero convidar quem tá aí curtindo o nosso programa, nossa programação, tá afim de participar, tá afim de mandar uma alusão, oferecer uma música, mandar um abraço pra alguém ou simplesmente registrar a companhia, participa aí, fique à vontade, tá liberado, viu? É só você acessar a plataforma, o site, né? pedidomusical.com.br, pedidomusical.com.br, e manda o seu alô, vai ser bom demais ter você por aqui. Tá chegando Tião Carreiro e Pardinho.

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0: Luizinho e Limeira. Pé na Tábua, teve ainda Tonique Tinoco, Mineiro Sufocado, Dudu Caidalvan, Receita de Amor e Ferreirinha. Tião Carreiro e Pardinho aqui na nossa programação. A gente continua por aqui, juntinhos, na melhor programação do seu rádio, com o Sertão Caboclo, aqui na sua sintonia, com o melhor da viola.
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6: 5:48.
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7: 5:51.
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9: Sertão Caboclo, meu filho, o melhor do sertanejão pra você. Tá chegando mais um, abrindo pra aqui o quarto bloco dessa quarta-feira gostosa, 1º de julho. Ao som de Pedro Mendes, é da estrada, Ébrio de Amor.

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0: 6:04.
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2: Aô, paixão! Já estamos de volta com Sertão Caboclo. Levando aqui no seu rádio o melhor do sertanejo viola, o melhor do sertanejo raiz. A música, né, que tem cheiro de mato, que tem cheiro de poeira da estrada e que a gente adora cantar aqui no programa, aqui na programação. Quero mandar um abração bem especial para todo mundo que tá aí curtindo e nos acompanhando no comércio da cidade. Sei que tem muita gente no comércio sintonizado, curtindo o nosso programa. Então, muito obrigado mesmo pela audiência, pelo carinho de todos vocês, tá bom? Vamos lá, que tá chegando mais uma. Agora é com Sulino e Marroeiro. É do fundão do baú. É pra lá que a gente vai viajar, resgatando sucesso de Sulino e Marroeiro, Rei da Invernada.
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0: Pereira, modão bonito, Sérgio Reis. Tivemos ainda Teodoro e Sampaio, Dinheiro Emprestado, Pezinho de Anjo, Zé Garoto e Timboré. Passou ainda o Sulino e Marroeiro, Rei da Invernada. E coisa boa, né? Só modão sertanejo de viola, raiz, só modão bruto mesmo, aqui na programação da rádio. Daqui a pouquinho tem Daniel e Abel e Caim.
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2: 6:17.
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3: 6:20.
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5: Sertão Caboclo, melhor da música sertaneja, o melhor da viola, sempre resgatando os clássicos que a gente ama, que a gente canta. Quero mandar um abração bem especial lá pra Fátima, que tá acompanhando a gente. Mandar um abração bem especial lá pro Valdir, o Donizete, a nossa amiga ouvinte, a dona Maria, mandando pro esposo, né? O Raulino e todo esse pessoal maravilhoso, muito obrigado pela sintonia e pelo carinho sempre com a gente. Vamos de moda! Capricha aí no volume, que é sucesso com Daniel e Abel e Caim, pescador e catireiro.

0: Você é Minha Razão, Barreirito. Teve Zilo e Zalo Chora Coração. E ainda Ju Mineiro e Marciano, Benza Deus e Daniel, com Abel e Caim, Pescador e Catireiro. Vamos juntinhos, levando moda boa e sucesso clássico sertanejo raiz pra você aqui na programação daqui a pouquinho com mais dois blocos, hein? Não desgruda, não.
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6: 6:33.
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3: 6:38.
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4: Quem aí é apaixonado pela viola? Quem aí tá preparado para curtir mais um modão raiz? Vamos lá, quero todo mundo aqui junto comigo, quero todo mundo na nossa audiência, quero todo mundo sintonizado e cantando junto com a gente essa próxima aqui. Lembra, participar do programa, muito fácil, muito simples, basta você mandar o alô através da nossa plataforma, o pedidomusical.com.br. Repetindo, pedidomusical.com.br. Meu itinerário é você, Ronaldo Viola e João Carlos.

0: Pedaço de poema. Dino Frank Moraí teve Carreira e Carreirinho, Rosa Branca, Elis Silva e Zé Goiano, Mineiro de Monte Belo e ainda Meu Itinerário é Você, Ronaldo Viola e João Carvalho. Só moda bonita pra todo mundo que tá aqui junto com a gente, curtindo e acompanhando o que há de melhor na raiz. Daqui a pouquinho tem mais Viola Chorando Bonito aqui na programação do Sertão Caboclo.
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2: 6:51.
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4: 6:53.

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1: Sertão Caboclo, o melhor da música sertaneja aqui na sua rádio, o melhor da viola. E de quebra também tem aquela música romântica, apaixonada sertaneja, né? Que a gente não abre mão e você sabe que no último bloco é todinho dedicado pra ela. Bora então? Chico Rei Paraná, Você Me Enganou.

0: venci, Modão Bonitas Marcianas. Teve ainda o som de Paulo e Paulino, Mesa 14. E passou por aqui também o som de Chico Rei Paraná, Você Me Enganou. Vamos juntinhos! Este é o seu Sertão Caboclo, o melhor da viola. Fechando por aqui mais uma programação. Lembrando que amanhã tem mais nesse mesmo horário. 2 horas com muita moda raiz, com muita moda sertaneja de viola. Um abraço para todos os apaixonados por esse estilo musical, para todo mundo aí de ponta a ponta, de A a Z, e o meu convite para amanhã a gente se encontrar novamente aqui nessa rádio maravilhosa. Valeu, gente! Tchau, tchau!
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4: 7:11.

Ju, ó, deixa eu contar uma coisa pra você que tá aí ligado junto com a gente e tá afim de participar das próximas edições do programa, manda alô através do pedidomusical.com.br. Você sabe que esse é o canal oficial pra você mandar alô, beijo, abraço, pra você pedir a sua música e matar a saudade aqui junto com a gente. Esse, você tem uma música que faz tempo que você não ouvia, vá lá, manda alusão pra gente. Repetindo, hein? Pedidomusical.com.br. Tá cheladinho? 2 graus.

Uma foto sua pra esquentar a programação aqui do Só Clássico Sertanejo. Rick Renner teve Zezé de Camargo e Luciano, Saudade. E ainda passou por aqui Roberto e Mirinho, Lágrimas. Além Aladim, A Dois Graus. Só Clássico Sertanejo, seu programa de moda boa, levando você por essa viagem incrível através do sertanejão.

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2: 7:27.
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2: 7:30.

Já voltamos aqui com o Só Clássico Sertanejo. E olha que tem muita gente que tá curtindo, tem muita gente que tá acompanhando o nosso programa, né? Quero mandar um abraço bem especial lá pra dona Marcineia, que tá ligada junto com a gente. A Marcineia é mãe, né, do Ricardo e também do Washington, né? Pessoal que estão aí sempre ligados aqui na nossa programação. Na verdade, eles são viajantes, né? Nem sei se estão curtindo hoje o programa, mas de qualquer forma, um grande abraço para toda a família aí. Ditão também tá ligado aqui com a gente, participando de todos os programas da rádio, né, Ditão? Eita, coisa boa, obrigado mesmo pela sua audiência e pelo carinho da sua companhia. Tá chegando, Jaine, Desatino.

0: Escândalo de Amor, Edson Hudson. Passou por aqui o Cleiton e Camargo, Jogo das Paixões, Chitãozinho Chororó, Pago Dobrado e ainda Jaine Desatino na programação mais sertaneja do seu rádio. A gente volta já já com Ataíde Alexandre e tem também Roberta Miranda.
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5: 7:45.
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5: 7:48.

0: Beco Sem Saída. Linda, linda, linda trio Parada Dura. Passou por aqui o Adalberto e Adriano, Tentativas e Ações. E ainda Lívia Roberta Miranda. Passou mal com a Alexandre, Amor que Amor Não Mente. Daqui a pouquinho a segunda hora do Só Clássico Sertanejo. Já já tem Christian Ralph, Barrerito, Teodoro e Sampaio, Dudu Queiralvan e Companhia Limitada. Clássico é clássico.
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5: 8:03.
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Olá, já estamos de volta com o Só Clássico Sertanejo pra você. Moda gostosa, moda saudosa, moda com os maiores nomes da música sertaneja pra gente relembrar e reviver. Nessa quarta-feira linda, linda, linda, 1º de julho de 2026. Olha quem tá chegando pra abrir a segunda hora. Renan e Raí, Tá Com Raiva de Mim.

0: Tudo em Mim, João Paulo e Daniel, teve Barrerito, Filho do Carteiro, Christian e Ralph Brigas, Renan e Raí, Tá com Raiva de Mim. Música gostosa para todo mundo que tá aqui junto com a gente, curtindo e acompanhando a nossa programação. Já já tem Chico Amado e Xodó.
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2: 8:22.
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3: 8:24.

Tô de volta com Só Clássico Sertanejo pra você. É um sucesso mais top do que o outro. É sucesso pra mais de metro, como diria o ditado, né? Quero mandar um abração bem especial lá pro Mané. Mané que tá sempre curtindo aqui a programação, né? Quem mais? O Ovídio também. Grande abraço, obrigado pela sintonia. O Marcelinho. Ei, Marcelinho, meu companheiro. Grande abraço pra você, pra todo mundo da construção civil, viu? Leve o nosso abraço, leve o nosso carinho para todo esse departamento aí e obrigado pela audiência que vocês sempre mantêm aqui junto com a gente. Vamos te

tá? Chico Amado e Xodó. Uma sequência de tirar o aqui nossa programação. Lepinhos curtindo por aqui. Moda gostosa, moda bonita, moda pra gente matar saudade. Daqui a pouquinho tem Teodoro e Sampaio.

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2: 8:39.
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10: Vamos ao banho? Não posso! Estou naqueles dias! Não faz mal! Usa uma ovelha como absorvente!
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3: 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Muito mais você. 8:44.

Voltamos! E voltamos com sucesso sertanejo de primeira qualidade pra você. É uma melhor que a outra. Vamos juntinhos. Quero mandar um abraço bem especial lá pro Amado, pro Diegues e também pra dona Vânia.

Não Te Amar é Impossível, Marlon e Maicon, Passou Durval e Aladim, Vida pelo Avesso, Tô Doidão, Rio Negro e Solimões e ainda Bruno e Marrone, É Nisso Que Dá, fechando o nosso programa de hoje. Muito obrigado pela audiência, o carinho de todo mundo, muito obrigado pela companhia de vocês. O programa tá ficando por aqui, mas a gente volta amanhã, se Deus quiser, com o melhor do sertanejão. Grande abraço para vocês, fiquem com Deus e até amanhã. Valeu, valeu, valeu, valeu!

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5: 9:04.
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2: 9 e 8.
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5: Oi, gente. Boa quarta-feira. E aí, tá tudo bem por aí? Preparado para mais um mês? É, julho chegou e eu, Tati Invade, tô invadindo o seu mês, a sua quarta-feira e a sua vida com o nosso Toque de Mulher e já quero te desejar um mês abençoado, com muitas, mas muitas notícias boas pra sua vida e que Deus te traga pessoas boas no seu caminho também, tá bom? E o Toque de Mulher estará aqui comigo, Tati Invade, todos os dias, com dicas, músicas, receita deliciosa e aquela energia positiva que você precisa pra sua vida, tá? Tudo de bom pra você. Vamos começar o nosso Toque de Mulher com uma dica de saúde e beleza.

0: Heliópolis possui propriedades que protegem contra bactérias, vírus, fungos, além de ajudar a fortalecer o sistema imunológico, podendo ser indicado para auxiliar no tratamento de gripes e resfriados. Além disso, essa substância atua como anti-inflamatória e promove a cicatrização de feridas e queimaduras. Guilherme Santiago com Ana Castela. Sigo sofrendo aqui no Toque de Mulher.
1: Ah, não.

Mosca e Vinícius, Gustavo Lima, Medida Protetiva. A lenda foi Dilcinho aqui do Toque de Mulher, que volta daqui a pouquinho com ela, Boiadeira na Castela. E tem também a nossa receita do dia, que tá maravilhosa, hein? Eu volto já.

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2: 9:20.
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5: 9:24.
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8: 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Toque de mulher já está de volta e agora tem a nossa receita do dia.
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8: Muito bem, vamos lá para nossa receitinha de hoje. Tapioca de frango com mussarela e tomate. Ingredientes: um filé de frango, suco de meio limão, sal e pimenta do reino a gosto, 2 colheres de sopa de manteiga, tapioca granulada, meia xícara de chá de mussarela, 1 tomate, orégano fresco. Antes, vamos lá. 1 filé de frango e limão. Pique o tomate e a mussarela e reserve. Em uma panela, aqueça uma colher de manteiga e frite o filé de frango, dourando bem dos dois lados. Deixe esfriar e desfie. Volte para a panela, adicione o tomate e refogue por 3 minutos. Aqueça uma frigideira média, coloque um pouco de manteiga e adicione uma concha da tapioca granulada, espalhando com o auxílio de uma colher. Assim que a tapioca começar a grudar, vire, acrescente o recheio e a mussarela. Dobre a tapioca e deixe por mais alguns segundos no fogo, virando de um lado para o outro. Salpique orégano fresco e sirva em seguida. Fica, gente, hoje então, tapioca de frango com mussarela e tomate. Até a próxima e bom apetite.
10: Olha onde eu tô.

0: Música boa, toca aqui no Toque de Mulher. Você ouviu Fernandes Sorocaba, Murilo Ruf, já vai sabendo. Se Tu Me Vieras, com Carin León e Maluma. Tem mais? É claro, tem muito mais pra você. Daqui a pouco o Toque de Mulher traz dica de saúde e tem mais músicas. Ah, e tem momento dos nossos aniversariantes. O Toque de Mulher volta já.
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4: Qual a diferença entre o avião, o doido e o Senna? O avião é tan, o doido é tan tan e o Senna é tan tan tan.
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4: 9:41.
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6: E o Toque de Mulher já voltou, hein? Agora tem a nossa dica do dia.
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6: Nem sempre podemos usar líquidos, e é aí que o bicarbonato mostra sua versatilidade. Ele pode ser aplicado puro em carpetes, sofás ou colchões para neutralizar odores e absorver umidade. Basta espalhar o pó sobre a superfície e deixar agir por 20 a 30 minutos, depois aspirar. O ambiente fica mais fresco, limpo e livre de cheiros indesejados. Essa técnica é especialmente útil em casas com animais de estimação. Kids Sale, Gabriela aqui no Toque de Mulher.

Quarta-feira, que foi tudo de bom, né, gente? Olha, eu quero agradecer você que esteve comigo, aproveitando esse momento da nossa vida. Amanhã, se Deus quiser, eu, Tati Invade, tô aqui de volta com mais um programa feito com muito carinho pra você, tá? Um beijo no seu coração da Tati Invade, fica com Deus e até amanhã. Tchau, gente!

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3: 11:02.
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8: 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Centros de monitoramento e bases da Força Nacional do Sistema Único de Saúde, o SUS, vão ser expandidos para todo o país para lidar com as mudanças climáticas e o El Nino. O anúncio foi feito nesta terça-feira pelo Ministério da Saúde. O Super El Nino, previsto para o segundo semestre, intensificado pelas mudanças climáticas, pode causar secas severas no norte e no nordeste, além de chuvas acima da média no sul do país. O plano de ação do Adapta SUS tem 27 metas e 93 ações. E para tornar o Sistema Único de Saúde, o SUS, mais resiliente até 2035. E vão ser investidos quase 10 bilhões. Boa parte para a construção de unidades resilientes, segundo o ministro da Saúde, Alexandre Padilha.
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3: 11:05.
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9: Olá, muito prazer a você que nos acompanha em mais uma edição do Jornal Virou Notícia. Eu sou o Kleber Ramos e a nossa equipe já está à posta para levar a você os principais fatos e destaques do Brasil e do mundo. Aconteceu, a gente aborda. Antes, é claro, passamos a limpo, checamos as informações e levamos a você apenas a verdade dos fatos. Muito obrigado a todo mundo que nos acompanha aqui na cidade, na área rural, a quem está pelas estradas, rodovias e a você de toda a nossa querida e imensa região. Hoje, 1º de julho de 2026, que venha um novo mês, dia da vacina BCG, início do julho amarelo, mês que lembra, né, dos cuidados com a hepatite viral. Início do julho verde, que trabalha a conscientização contra o câncer de cabeça e de pescoço. Dia Mundial das Bibliotecas, Dia Mundial da Arquitetura, Dia de Santo Arão, Dia Internacional do Reggae e dia de você ficar bem informado com a gente aqui no JVN. O plenário do Senado aprovou em votação simbólica o projeto de lei 727 de 2026, enviando a matéria para sanção presidencial. Pela nova regulamentação, a aquisição do aerossol de menor potencial ofensivo fica autorizada para mulheres maiores de 18 anos e permitida a partir dos 16 anos, mediante autorização formal dos responsáveis legais. Os estabelecimentos comerciais serão obrigados a registrar a identidade da compradora e arquivar esses dados por 5 anos, enquanto o dispositivo de segurança deverá ser de uso estritamente individual, sendo proibidas substâncias letais ou de toxicidade permanente. O texto prevê penalidades administrativas severas para o uso indevido do spray, estipulando advertências, apreensão do produto, proibição de nova compra por até 5 anos e multas financeiras que variam de 1 a 10 salários mínimos, com aplicação em dobro em caso de reincidência. Ou seja, estão liberados aqueles sprays para as mulheres, né? Aqueles sprays que no momento de aflição, no momento de um possível ataque, a mulher possa usar para se defender, né? Muitas vezes direcionando esse spray para o rosto do indivíduo, do agressor. Mas existe uma gama muito grande de regras, de normas, para que esse produto seja usado apenas pela pessoa que comprou. Essa pessoa que comprar tem que ser identificada no posto de atendimento, né? No comércio. Esse cadastro tem que ficar disponível caso seja necessário. E tem outras implicações também, né? Que podem inclusive gerar de multa até a proibição de compra de novo produto por até 5 anos. Além disso, a proposta institui um programa nacional focado na capacitação em defesa pessoal e no manejo correto desses instrumentos pelas cidadãs, cuja execução prática ocorrerá de forma gradual após a publicação de diretrizes complementares pelo Poder Executivo. 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E você acompanha ainda hoje.
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9: Denúncias de violência contra crianças e adolescentes crescem 125% na década. Pesquisa nacional revela que 92% das escolas brasileiras já implementaram a proibição de celulares. Governo prorroga em todo o país a imunização contra HPV. Estudo aponta que dependência das redes sociais gera isolamento e polarização política. Dólar fecha último pregão de julho cotado a R$ 5,16, acumulando alta mensal. Estas e outras notícias a partir de agora. O JVN já está no ar.
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9: O governo da Venezuela atualizou o balanço das consequências do duplo terremoto no país, confirmando 1.943 mortes e 10.571 feridos no 6º dia de buscas consecutivas que se encerrou ontem. O chefe do parlamento, Jorge Rodrigues, informou que mais de 6.400 pessoas foram resgatadas com vida, mas estimativas da Organização das Nações Unidas apontam que cerca de 50 mil cidadãos continuam desaparecidos sob os escombros. Imagens de satélites analisadas pelo Programa das Nações Unidas para o Desenvolvimento mensuram em caráter preliminar prejuízos materiais de US$ 6,7 bilhões em infraestruturas e residências afetadas. Diante do cenário caótico, A Organização Mundial da Saúde alertou para o desabastecimento severo e o iminente risco de surtos epidemiológicos de dengue e febre amarela, agravados pelo comprometimento estrutural de 9 hospitais e pelo desaparecimento de profissionais da medicina e enfermagem locais. Em resposta humanitária coordenada, 30 países enviaram mais de 3.600 socorristas estrangeiros ao território venezuelano, incluindo fuzileiros navais e equipes do Corpo de Bombeiros de São Paulo, Minas Gerais e também do Paraná. O governo do Brasil estruturou um hospital de campanha operado pela Marinha no porto de Laguaíra, que funciona temporariamente como necrotério improvisado, com capacidade para realizar 150 atendimentos diários, reforçando ontem pelo envio de 5 toneladas adicionais de insumos médicos da Força Aérea Brasileira e por comitiva oficial do Ministério da Defesa.
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9: O volume de notificações de violência infanto-juvenil no Brasil registrou uma escalada alarmante na última década, saltando de 73.635 ocorrências em 2020 para 165.413 em 2025. O levantamento coordenado pela Associação Paulista para o Desenvolvimento da Medicina, com base em dados do sistema do Ministério da Saúde, contabilizou mais de 685 mil notificações de agressões contra menores de 18 anos no período. Do total de vítimas, as meninas representam 62% dos casos, enquanto o perfil étnico indicou que 49,1% eram pardas e 35,7% brancas. No topo dos dois tipos de violência reportados, figuram o abuso sexual, como 34%, seguido de perto pela negligência ou abandono e pela violência física. O estudo detalha ainda que o próprio lar é o espaço mais perigoso para as vítimas, apontando a mãe como a agressora principal em 34% dos casos e o pai em 26%. A análise revelou que a adolescência desponta como a faixa etária mais atingida, concentrando 43% dos casos, a culpa pela primeira infância com 37,5%. Geograficamente, os estados de São Paulo, Paraná, Rio de Janeiro e Minas Gerais acumularam mais da metade das notificações nacionais. Contudo, as regiões Nordeste e Norte lideram o crescimento proporcional, com variações superiores a 800% na década. Diante dos severos impactos psicológicos que isso pode causar e de desenvolvimento identificados pelos especialistas médicos, a coordenação da pesquisa profissional aplicar de forma integrada os sistemas de assistência, educação e justiça para a detecção precoce de abuso ou falecimento contínuo das redes de proteção familiar.
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9: O balanço do primeiro ano de vigência da lei usado pela educação em parceria com o INEP, o Instituto Alana e Unesco, apontou que a permissão irrestrita para o uso de aparelhos eletrônicos caiu a zero no país. Por outro lado, a proporção de colégios que vetam os dispositivos em todos os ambientes saltou de 20% para 48%, ou seja, aquela

0: meta de proibir celular, né, no ambiente escolar na sua totalidade não foi alcançada. Embora o relatório indique que 97% dos diretores de escolas perceberam uma ampliação na participação pedagógica e 95% notaram melhora na concentração e na socialização presencial, a aplicação prática da norma enfrenta gargalos operacionais cotidianos. 39% dos gestores entrevistados relataram extrema dificuldade em obter a colaboração voluntária dos alunos e o mesmo percentual aponta a falta de infraestrutura física segura para armazenar os aparelhos recolhidos, enquanto 31% admitem dificuldades para fiscalizar os pátios e salas continuamente. Ou seja, são três gargalos que dificultam, né, o cumprimento dessa norma. A primeira é que o que já se esperava, né? Os jovens não, na sua maioria, não iriam colaborar de forma voluntária, né, disponibilizando o aparelho celular para que fossem guardados em algum lugar. Outro, em escolas onde estudam bastante alunos, é difícil ter espaço para guardar tanto celular, já que a grande maioria leva aparelho para a escola. E o outro é ter pessoal, né? Ter funcionários suficientes nas escolas para que façam essa fiscalização. O levantamento destacou ainda que a barreira de uso recreativo não afetou a inclusão digital de forma negativa. 86% das unidades escolares mantiveram ou expandiram o uso de ferramentas tecnológicas para fins estritamente educacionais, reforçando que o sucesso de longo prazo da legislação depende agora de suporte material e de uma cooperação estreita com as famílias.
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0: O mercado financeiro encerrou as operações do mês de junho, registrando dinâmicas distintas no câmbio e na renda variável, sob a influência direta

0: paralelamente à taxa de referência calculada pelo Banco Central do Brasil para liquidação de contratos financeiros, encerrou o período fixada em R$ 5,17, o que representa um avanço de 2,4% na comparação direta com o fechamento oficial do mês anterior. No ambiente acionário doméstico, o Ibovespa operou em terreno negativo desde os primeiros negócios do dia, operando na faixa dos 172.405 pontos, após atingir a mínima intradia de 160.550 pontos. O desempenho desfavorável das ações mais negociadas na Bolsa de Valores de São Paulo confirmou a quarta retração mensal consecutiva do principal índice de referência do mercado acionário brasileiro.
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2: Olá, hoje é quarta-feira e você confere a previsão do tempo para a região sul. Clima mais firme e estável do que nas outras regiões, com sol e poucas nuvens em muitas áreas. A chance de chuva é menor comparada ao restante do país e as temperaturas ficam mais amenas nesta época do ano. Para a região sudeste, tempo instável com nuvens e chuva em várias áreas, principalmente em Minas Gerais, Espírito Santo e partes de São Paulo e Rio de Janeiro. Pode haver pancadas de chuva e trovoadas à tarde e à noite. Para a região centro-oeste, tempo muito quente com umidade alta e condições favoráveis para chuvas isoladas à tarde e início da noite. Tempo típico de verão, quente e úmido. Para a região nordeste, tempo predominante quente e instável com períodos de sol e algumas nuvens. Algumas localidades, como Salvador e Recife, podem ter chuvas isoladas, enquanto outras, como João Pessoa, Natal e Fortaleza, tendem a ficar mais sem chuva com temperaturas elevadas. Para a região norte, clima quente com chuva em muitas áreas, especialmente na porção amazônica, onde áreas como Porto Velho, Manaus e Belém podem registrar nuvens carregadas e pancadas de chuva ao longo do dia, típicas do verão equatorial.
0: Bem, fechamos aqui a primeira parte do Jornal Virou Notícia. Já já, atualizando pauta e trazendo muitas outras informações importantes do Brasil e do mundo.
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5: Olá, já estamos de volta com o JVN. Informação com responsabilidade e com credibilidade sempre aqui na sua rádio. O Ministério da Saúde oficializou a extensão do prazo da campanha nacional de vacinação contra o papiloma vírus humano, direcionada a jovens de até 19 anos de idade, estendendo as ações de mobilização até o encerramento do mês de dezembro. A medida busca ampliar os índices de cobertura vacinal entre os adolescentes que, por motivos diversos, deixaram de comparecer aos postos médicos nos cronogramas regulares estabelecidos anteriormente pelas secretarias municipais de saúde. Especialistas em infectologia e oncologia reforçaram que a vacina disponibilizada pelo SUS é altamente segura e representa a ferramenta preventiva mais eficaz na redução drástica de lesões pré-cancerígenas e de tumores graves na vida adulta, como o câncer de colo de útero, pênis, ânus e garganta. Para receber o imunizante tetravalente gratuito, os jovens inseridos na faixa prioritária ou seus responsáveis legais devem comparecer à unidade básica de atendimento mais próxima, portando um documento de identidade oficial e a caderneta de vacinação para que as equipes de enfermagem analisem o histórico clínico e realizem a devida atualização das doses preconizadas pelas diretrizes do Programa Nacional de Imunizações.
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5: Uma pesquisa qualitativa conduzida pela pesquisadora Catarina Valle, da Universidade Católica Portuguesa, revelou que a juventude brasileira desconhece a vivência do debate público sem a intermediação das plataformas digitais. O levantamento, que ouviu jovens de diversas metrópoles e regiões do país, identificou que essa dependência tecnológica tem provocado efeitos colaterais severos, como isolamento individual, a personificação excessiva de lideranças e o acirramento da polarização ideológica. Diante do desgaste emocional e da ansiedade provocados pelo ambiente virtual, os usuários recorrem ao mecanismo de defesa batizado pelo estudo como curadoria do eu. Essa prática consiste na seleção deliberada e consciente de conteúdos e no uso de bloqueios para criar bolhas digitais homogêneas, onde o confronto de ideias é evitado sob a justificativa de preservação da saúde mental. De acordo com as conclusões da especialista, essa busca por ambiente de pensamento uniforme, fragmentada e coletividade enfraquece o processo democrático ou extingue os espaços de debate saudável, gente, com o contraditório. O fenômeno também altera a percepção eleitoral, fazendo com que os eleitores mais jovens valorizem mais o contato personalista e a performance digital do candidato do que propriamente a sua trajetória partidária, pública ou propostas estruturadas para este jovem, né, para a comunidade num todo. O relatório aponta que essa transformação na comunicação política ganhou tração a partir das manifestações populares, impulsionadas por consolidação da chamada Web 2.0 e dos algoritmos comerciais. Segundo a análise, essa nova dinâmica de engajamento, baseada em microdados e filtros personalizados, tende a se intensificar, com potencial definitivo para moldar e transformar o fazer político institucional no Brasil ao longo das próprias décadas. E ainda tem um ponto que a gente destaca, né? Que são as fake news. Quando a pessoa está somente alinhada aos debates políticos, né? Nas plataformas digitais, quando a pessoa apenas consegue ter uma diretriz para se falar sobre política pública, para se falar sobre eleições, enfim, debater esse assunto que é tão importante para todo mundo, somente através da internet, ela está mais suscetível também a consumir mais fake news. Então precisa ficar também atento com relação a este assunto.
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5: O Poder Executivo de Pernambuco oficializou a decretação de situação de emergência em 75 municípios distribuídos pelas regiões do Sertão e do Agreste, afetados por uma severa estiagem prolongada. De acordo com um decreto publicado no Diário Oficial do Estado, a escassez continuada de precipitações pluviométricas provocou uma seca hidrológica crítica, comprometendo o volume de armazenamento dos reservatórios operados pela Companhia Pernambucana de Saneamento e gerando prejuízos substanciais às atividades agropecuárias locais. O documento governamental estabelece que as secretarias estaduais e os órgãos da administração direta deverão articular ações imediatas e de caráter prioritário

0: deverão articular ações imediatas e de caráter prioritário à cidade de resposta isolada das prefeituras envolvidas. Embora, claro, o poder público ainda mantenha governabilidade parcial. A vigência do ato normativo aumenta o autor técnico diz que no governo bizar os trâmites burocráticos para liberar destinadas a socorro urgência. Mudando de assunto, cumpriu 14 mandados de busca e apreensão expedidos pela 6ª Vara Federal Criminal e pelo Tribunal Regional Federal da 2ª Região contra suspeitos de integrar um esquema de ocultação de recursos desviados da saúde fluminense. As diligências atuais constituem o desdobramento de uma investigação iniciada em 2022 que apurou o favorecimento ilegal de uma cooperativa de trabalho em contratos de gestão no município de Duque de Caxias, na Baixada Fluminense. À época, os contratos sob auditoria somavam R$563.055.000 em um período de pouco mais de 2 anos. Os novos levantamentos de inteligência financeira constataram que os envolvidos utilizavam laranjas para registrar bens próprios de alto valor. Realizavam transações imobiliárias à margem da fiscalização e mantinham um padrão de vida bem luxuoso e incompatível com os ganhos declarados aos órgãos fiscais. De acordo com a corporação, os alvos da força-tarefa poderão responder judicialmente conforme o grau de participação individual pelos crimes de organização criminosa, fraude a procedimentos licitatórios e lavagem de capitais.
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0: O mercado nacional do milho abriu esta quarta-feira operando com viés de alta e forte preocupação nas praças de comercialização. A saca de 60 quilos é negociada na média de R$77,50. O avanço do estresse hídrico sobre a safrinha no Centro-Oeste e Paraná ameaça o rendimento do grão e deixa os produtores retraídos nas vendas. Já o mercado da mandioca industrial representa preços altamente remuneradores e forte demanda pelas fecularias este meio de semana. A tonelada da raiz posta na fábrica está cotada em média anual de R$ 675. O rendimento de amido por tonelada entregue segue favorecido pelo clima seco, elevando o ganho financeiro por carga descarregada. A captação nacional de leite registra nova quebra nas bacias produtoras e mantém a pressão de alta nas cotações pagas ao produtor. O litro do leite no atacado nacional atingiu a média de R$ 3,35. A entressafra reduziu o volume coletado nas propriedades, intensificando a busca diária pela matéria-prima. O suinocultor brasileiro apresentou uma manhã de estabilidade e escoamento constante nos principais frigoríficos do país. O quilo do suíno vivo em São Paulo está sendo comercializado na média de R$ 7,40. A carne suína mantém excelente competitividade frente aos cortes bovinos no varejo, garantindo assim giro rápido dos estoques para o agro.
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0: Vamos lá. Começamos com a Quina. Concurso realizado ontem à noite de número 7.053. As dezenas sorteadas foram 02, 15, 54, 63 e 72. Ninguém acertou 5 dezenas. O prêmio acumulou agora em R$1.600.000 para hoje. 21 apostas ontem acertaram 4 números, levarão R$12.283.36. 1.981 apostas acertaram 3 números, o prêmio de cada uma será de R$124.01. Vamos agora para Loto Fácil, concurso de número 3.723. Dezenas 02, 04, 05, 06, 07, 10, 12, 15, 17, 18, 19, 20, 22, 23 e 25. Duas apostas acertaram 15 dezenas e levaram R$1.750.366.50. 340 apostas acertaram 14 dezenas. O prêmio será de R$2.115,70.

0: 70 centavos para cada. Vamos agora para a Mega Sena, concurso de número 3025, dezenas 07, 14, 16, 21, 33 e 58. Ninguém acertou seis dezenas. O prêmio acumulou agora em 27 milhões de reais para o sorteio de amanhã. 95 apostas ontem, porém, fizeram 5 acertos e vão levar R$13.278,38. 3.679 apostas acertaram 4 números. O prêmio será de R$565,18.
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0: O esporte fecha mais uma edição do JVN. Copa do Mundo. É, meus amigos, nos jogos de ontem, na fase mata-mata, a superioridade, ou pelo menos aquilo que se achava, né, de seleção se classificando, realmente aconteceu. A Costa do Marfim sucumbiu diante da Noruega de Haaland, que aliás marcou o segundo gol de classificação da Noruega para oitavas de final da Copa do Mundo. A França tem o Mbappé, né? E quando você tem o Mbappé em campo, tudo fica mais fácil. Goleou a Suécia pelo placar de 3-0. O México fez um jogo bem consistente, um jogo bastante vistoso, mantém uma defesa intacta e um ataque fulminante. Venceu o Equador pelo placar de 2-0 e também conquistou a vaga para as oitavas de final da Copa do Mundo. Hoje teremos às 13 horas Inglaterra e República Democrática do Congo, Bélgica e Senegal às 17 horas e às 9 da noite tem Estados Unidos e Bósnia e Herzegovina. Muito obrigado a todos pela audiência e confiança. JVN fica por aqui, a gente volta amanhã com os principais fatos do Brasil e do mundo.
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5: 11:41.
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5: 11:44.

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10: Meio-dia e três.
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13: Alô, meus amigos, estamos chegando com mais um Painel Flashback no seu rádio. Vamos reviver momentos mais que especiais a partir de agora. E abrindo o programa de hoje, vamos recordar música da dupla dinamarquesa dos anos 80, Leiband, que fizeram muito sucesso entre os anos de 1982 e o ano de 1988. E abrindo o programa de hoje, vamos recordar música lançada no ano de 1986. Com eles, Leiband, Love in Siberia. O Painel Flashback está no ar pra você.
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1: O nosso Painel Flashback volta daqui a pouquinho com mais saudade, com mais recordação. Não saia da sintonia.
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5: 12:15.
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1: Fique ligadinho, porque daqui a pouquinho eu volto com mais saudade, com mais recordação no seu rádio.
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3: 12:32.
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9: Ai, é tão engraçado!
7: Risadinha!
10: Risadinha do
11: Qual é a semelhança entre o entregador de pizza e o ginecologista? Eles sentem o cheiro, mas não podem comer!
12: Oiê, acabou de ouvir? Risadinha!
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16: Na hora certa.
17: Meio-dia e 37.
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1: Opa, de volta com mais Painel Flashback, com mais saudade no seu rádio. Lulu e Paul McCartney, Inside Deck.

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1: Grandes sucessos do passado aqui no nosso painel Flashback. Daqui a pouquinho eu volto, gente, com mais saudade.
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5: 12:51.
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0: 12:54.
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2: De volta no seu rádio com mais Painel Flashback. Gala, Suddenly, no painel.
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1: Grandes hits aqui no nosso painel Flashback nessa quarta-feira gostosa. Eu volto amanhã, gente, com mais uma edição. Obrigado a todos pelo carinho. Até amanhã. Tchau, tchau.
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3: 1:10.
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3: 1:13.
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6: É ele mesmo, tá? O queridinho da galera. Bora, um feliz julho pra você. Marcos Vinícius, se achegue, bebê, porque é hora da gente resenhar.
7: Ah, é hora, Paulinho Esteves, de falar dos outros, de falar da vida. Ó, entre mais de 800 candidatos, Paulinho Esteves, um jovem ator mineiro conquistou o papel que pode transformar a carreira dele.
6: Sim.
7: O cara vai interpretar nada mais, nada menos que Gilberto Gil.
6: Eita.
7: Ele vai interpretar no musical Gil, Andar com Fé, a primeira produção teatral inspirada na vida e obra do cantor baiano. Natural de Santa Luzia, Minas Gerais, Paulinho, o ator... Uhum. É o Guilherme,
6: tá? Guilherme.
7: Ele cresceu na periferia e, né, usou a arte como caminho pra mudar a sua história. Ele é ator, cantor e compositor, rapaz. E ele já participou de produções no teatro e TV, mas agora encara o maior desafio, que é da vida, um dos artistas mais importantes da música brasileira, que é o nosso Gilberto Gil, né? Que tem aí 84 anos, é pai da Preta, né? E tem até história, né? Tem outras filhas também. O Gil.
6: 84, né?
7: Uhum. 84 foram esteves.
6: É. Ele ia fazer a sua turnê de despedida. Isso já aconteceu? Já foi?
7: Eu sei que ele tá fazendo show a roda aí, foram esteves. O homem não para.
6: Manda com fé, eu vou, que a fé não costuma falhar.
7: Ó, o anúncio aconteceu em um encontro emocionante ao lado do próprio Gil e do diretor Miguel Falabella, que vai estar por trás aí dessa peça.
6: Olha,
7: tá?
6: O Miguelzinho.
7: A estreia tá prevista pra agosto na cidade de São Paulo. Gilberto
6: Muito
7: Gil musical.
6: Bem. Sintonia total é cultura, vocês estão vendo, né?
7: Tá pensando o quê?
6: A gente manda com fé que a fé não costuma falhar, tá?
7: A fé não falha, tá? A gente falha. Guilherme.
8: É. História verdadeira, meu compadre. Não é não?

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1: Risadinha!
3: Risadinha do
4: Duas elefantas na praia.
5: Vamos ao banho?
6: Não posso!
5: Estou naqueles dias! Não faz mal! Usa uma ovelha como absorvente!
3: Oiê! Acabou de ouvir, risadinha!
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13: É um Brasil de audiência aqui na sua quarta-feira, nesse começo de mês. É Julião, bebê. É Julião na fita, Polistê.
14: Ai, Marcos Vinícius, olha, a influenciadora Bruna Biancardi, a
13: Brunei.
14: Esposa, parceira,
13: a Brunei.
14: Namorida do menino Ney.
13: É.
14: A gente não tem muito bem
13: não,
14: status.
13: Não, ela é esposa.
14: Hum?
13: Esposa.
14: Esposa?
13: É.
14: São casados, legalmente?
13: Aham.
14: Bom, fato é que ela resolveu responder as críticas aí que vem recebendo nas redes sociais sobre a sua vida financeira e o seu relacionamento com o Ney. O que tá falando é o seguinte, ela deu uma entrevista recentemente aí pro canal da Carla, o que, meu Deus? Filmanas, é isso? Conhece, Marcos?
13: Ah, não faço ideia. Que você
14: Carla
13: tem tanto podcast aí, meu amigo, hoje em dia.
14: É que... verdade. E nessa entrevista, ela afirmou que muitas pessoas acreditam que ela não trabalha, viu, Marcos?
13: Olha aí, tá pensando aqui.
14: E vive apenas da fama ou da relação com o próprio jogador. Mas ela garantiu que essa imagem não corresponde com a sua realidade.
13: Olha aí,
14: A Bruna destacou que ela possui os seus próprios contratos.
13: Olha aí, tá vendo?
14: Gera renda com a produção de conteúdo digital.
13: Olha aí.
14: E é responsável pelo pagamento da sua própria equipe, tá?
13: Tá pensando
14: o quê? Segundo ela, além das despesas pessoais, Marcos Vinícius. Ela também administra salários, tá? E compromissos profissionais, reforçando a sua independência financeira.
13: Ela tem contrato de marketing.
14: A influenciadora soma aí mais de 15 milhões de seguidores em atuação no mercado publicitário. Entre os projetos recentes da Bruna Biancardi,
13: quero saber,
14: está o programa Bru na Cozinha. Onde ela recebe convidados especiais para conversas descontraídas enquanto prepara receitas. Olha só que ocupação interessantíssima.
13: Paulinho, o Rodrigo Ebert também faz. Aí não pode.

0: de julgá-la.
1: Claro, não, ela está trabalhando, Marcos Vinícius.
0: Eu não sei, mas ela está fazendo esse programa aí.
1: Olha, quem anda falando que a Bruna está nas costas do Ney, tá aqui a resposta, tá? Tá, a menina trabalha, viu, gente?
0: Tá vendo?
1: Ah,
0: tá pensando o quê?
1: Que coisa?
0: Tem que ter também força muscular para carregar tanta coisa que ela carrega, né, Dias de Arnaldo?
1: Na cabeça, né?
2: Rio Preto! Dias de Arnaldo e Zé Neto e Cristiano junto e misturado, hein?

0: inteira de corpo. Por quê? De coração, não?
1: De coração.
0: Ah. Yasmin Santos e Malari Malariza por aqui, tá bom?
1: Olha a mulherada reinando, Ana Paula Esteves. Bom demais, né?
0: Mulherada mandando bem.
1: A melhor música no teu começo de julho é aqui no Sintonia.
0: Sintonia. Vai, volta já.
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4: 1:46.
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4: 1:49.
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0: Toca mais, toca tudo, toca diferente, toca do seu jeito, né, bebê? Aqui tem tudo que você gosta. Aliás, não é só música, tem babado, tem informação, tem entretenimento, tem tudo que você gosta. E tem Marcos Vinícius se chegando aqui do meu ladinho com mais uma.
1: Uma super dica, viu, Paulinho Esteves? Olha só, se você sempre quis aprender, né, fotografia, aperfeiçoar as suas técnicas, surgiu uma boa oportunidade, viu, Paulinho Esteves? O governo está oferecendo aí um recurso. Olha.

0: gratuito e totalmente online, voltado para quem quer entrar no universo das imagens ou, né, aumentar ainda mais os seus conhecimentos. A formação é realizada pela equipe Solano Trindade, tá? De Cultura e Economia Criativa, que é uma parceria com o Instituto Federal de Goiás e tá aberta para o Brasil inteiro, apesar de ser lá de Goiás, tá? O conteúdo é pensado tanto para iniciantes quanto para quem já fotografa e quer aumentar o seu entendimento sobre o assunto. Tirar melhores fotinhas, gente.
1: Uhum.
0: Com carga horária de 60 horas, o curso funciona de formato auto-instrucional. Isso é bom ou ruim, tá, Paulinha? A gente pode fazer quando a gente quiser, no nosso tempo.
1: Ótimo,
0: e aí tem gente que não faz, né? Tem esse detalhe, né? Aí você define o horário, qualquer coisa, tá? E entre os temas abordados, cara, tudo envolvendo foto aí, tá? As inscrições estão abertas até novembro, tá? Especialmente dia 2. E você pode se inscrever aí pelo site da ENAP. Olha aí, bacana.
1: Cara, é interessante porque assim, não é só tirar foto. Não é só tirar foto. Tem algumas técnicas interessantes que você pode aprender.
0: Técnica pra enquadrar melhor, isso, de encaixe exatamente. De pessoas. Porque, né, a gente não sabe formar fila pra tirar foto, né?
1: Não é
0: assim. Tem muitos detalhes. E é importante, é uma carreira que você pode seguir, tá? Se você souber fazer bem feito,
1: antigamente a gente ficava com pena de gastar o nosso Kodak.
0: Nossa, você nem fale, pode ter. Aí era outra história, outros tempos, outra
1: época. Isso quando não queimava, né?
0: Ai, ai, ai, Gustavo Lima.
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5: Olá, aqui é seu amigo Luan Costa e aqui você fica sempre bem informado. O governo lançou nesta terça-feira, dia 30, o Plano Safra 2026-2027, com 525 bilhões para o agronegócio. São 9 bilhões a mais em relação à safra anterior. O programa oferece linhas de crédito e incentivos para médios e grandes produtores. Do total de recurso, 385 bilhões são para custeio e comercialização em insumos, lavouras e rebanhos. Outros 140 bilhões serão para modernização, inovação, tecnologia, irrigação, armazenagem, além da compra de máquinas e equipamentos. É você ficando sempre bem informado. Daqui a pouco estamos de volta.
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3: Duas e nove.
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5: Opa, estamos de volta junto com você em mais uma hora de pura resenha, de muito som pra rolar aqui ainda no nosso Sintonia Total. E eu já quero saber, assim, só uma pinceladinha do que vai rolar daqui a pouco.
6: Olha, Paulinha, vamos falar daqui a pouquinho sobre espantar pensamentos ruins. Será que dá? Será que tem como? Será que é saudável? Vamos falar sobre isso daqui a pouquinho. Pensamentos ruins, pensamentos intrusivos.
5: Espantar?
6: Aqueles chatos. Espantar, mandar embora.
5: Tem algum inseticida pra isso, será?
6: Ah, Paulinha.
5: Algum repelente aqui?
6: Tem, mas aí você tem que tomar cachaça, né? Mas não ajuda muito, não. Bom, vamos falar sobre o que os especialistas dizem, abordam

0: sobre esse assunto daqui a pouco.
1: Perfeito! E já já eu trago pra vocês também todos os detalhes e mais um pouco sobre a nova temporada das Poderosas do Cerrado, Marcos Vinícius.
0: Olha aí!
1: Tem gente nova no pedaço, hein?
0: As Poderosas do Cerrado.
1: É. Tá. Eu acho que é esse o nome, deixa eu ver.
0: Não, deve ser isso mesmo.
1: É isso mesmo, Poderosas do Cerrado.
0: Daqui a pouco você conta que eu quero saber o que é isso aí, que eu não faço ideia. Felipe Rodrigo aqui
1: no cara que você nunca nem assistiu.

0: pessoal.
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2: Ian, ela me xingou, me chamou de tudo. Mas agora eu vou falar pra ela, vai.
3: Minha vez, agora me deixa falar, nem que seja a última vez. Você sempre dá o ouvido pras suas amigas. Será que tá pronta pra ouvir a versão estendida?

0: Total e muito sol por aqui nessa metadinha da semana, Marcos.
1: Ah, a gente aprende todo dia, né, Paulistas? É muito bom começar o mês aí com música boa, com os principais destaques aqui na melhor sintonia do rádio.
0: Gente. Oh, yeah.
1: Pode achar que eu não faço ideia qual seja.
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3: 2:22.
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3: 2:26.
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0: Uou, é nóis por aqui. Um feliz julho pra você. Olha, bora aproveitar que, sabe, né? O mês. E novembro só depende de você fazer boas escolhas inteligentes, escolhas mais sábias, pra você poder traçar o seu caminho aí e brilhar. Bora brilhar, bebê, vamos.
1: Bora, bora, bora. Paulinha, quem nunca tentou espantar um pensamento chato, né? Repetindo certo. Pra si mesmo: não, vai dar tudo certo.
0: Tá de boa, nada, calma. Mentindo pra si mesmo? Será que esse seria o termo?
1: Então, parece até uma boa estratégia, mas especialistas no assunto dizem que a mente funciona de um jeito bem mais complexo. Ignorar emoções ou fingir que tá tudo bem, Paulinha, nem sempre resolve o rolê, tá? Em muitos casos, ó, o corpo acaba dando sinais de que algo não tá tão legal, de que alguma coisa não vai bem. Sentimentos sociais, momentos como ansiedade, medo e culpa podem se manifestar em formas desesperadas quando não são reconhecidos. Então assim, tá com medo? Tá ansioso? Reconheça isso pra si mesmo, tá? Insônia, tensão muscular, né? Cansaço constante e até alterações no apetite podem aparecer justamente porque o cérebro, né, e o corpo trabalham juntos. A própria neurociência explica que comportamentos negativos repetitivos mantêm o organismo em estado permanente de alerta, como se tivesse treta, um perigo rolando o tempo todo. O especialista faz um alerta sobre o tal do positivismo tóxico, que muita gente não consegue definir o que que é. Bom, o positivismo tóxico, né, fala assim, você repete uma frase como, para de reclamar. Certo. O mais saudável é reconhecer o problema e buscar maneira de enfrentar. O positivismo tóxico é, só para, acabou, já era.
0: Como se fosse tão fácil assim. Mas...
1: Exato. Agora o positivismo, o otimismo é você, poxa, beleza, tá rolando essa treta agora, o que faço? É o real, dá um norte pra você seguir, tá? E pra quem vive preso em pensamentos excessivos, a recomendação é tentar criar distância deles antes de reagir. Chegou um pensamento brabo, inútil na tua cabeça? Pergunta assim, com sabedoria. Isso é um fato? É apenas uma interpretação? É algo que vai atrapalhar agora? É algo que eu preciso lidar nesse momento? É real? É só coisa da minha cabeça? Quando você aprende a lidar com a própria mente na terceira pessoa como se fosse um observador de si mesmo, é ótimo. Isso que faz a coisa andar e você se livrar desses pensamentos. Paulo Esteves, não é fingir que eles não existem, mas é botar um controle neles, mostrar quem é que manda na bodega, tá?
0: Perfeito. Eu adoro esse tipo de conteúdo porque faz todo sentido. Não é só dar o comando, mas não ir lá saber... o gatilho que tá disparando esse pensamento,
1: exato,
0: em você também.
1: Exato, pra ver, né? Da onde vem a treta.
0: E ter essa percepção da onde tá vindo e como que você vai conduzir eles, porque não é

0: turma do pagode Zeca Pagodinho. Oh. Pedindo a conta, rapaz.
1: Ah, essa é boa. Tá, os destaques do pagode sertanejo pop, tá tudo aqui, hein?
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7: Joãozinho chega pra mãe e diz:
8: mãe, você é uma mentirosa.
9: O quê?
7: Joãozinho então responde:
8: você falou que meu irmãozinho era um anjo.
9: Mas ele é um anjinho,
7: disse a mãe. E Joãozinho então responde:
8: mentira, eu joguei ele pela janela, ele nem voou.
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3: Ah, eu amo a minha afinação. Estamos de volta aqui no Sintonia desta...
4: Você ama o quê?
3: A minha afinação.
4: A sua afinação.
3: A sua afinação. O que você tem pra gente?
4: Ah, vamos falar da Lulu?
3: Vamos.
4: A Lulu Gimenez?
3: Vamos.
4: Porque a de Itacuja, a apresentadora Luciana Gimenez... Tá bem pertinho aí pra voltar pra TV aberta, viu, Marcos?
3: Ai, meu Deus.
4: Claro, por uma nova emissora, né? Depois de encerrar aí uma trajetória de 25 anos na Rede TV, onde comandou o programa Super Pop, agora ela está negociando os detalhes finais para assinar contrato com a band.
3: Nossa!
4: Tá? Segundo informações de bastidores, as conversas estão avançando aí rapidamente, tá? E já tem aí um bom entendimento entre a equipe da emissora e a equipe da apresentadora.
3: Nossa,
4: estão se entendendo bem. O projeto apresentado pela Band, ele agradou a Luciana Gimenez porque marca aí uma mudança de rumo na sua carreira. A ideia, Marcos, não é recriar o modelo que a consagrou na Rede TV, mas apostar em um programa inédito com foco em entretenimento e atrações.
3: Não é o que
4: cadê a parte inédita da coisa? Já caiu por terra. A expectativa é que a nova atração ocupe as noites de quarta-feira.
3: O meu horário,
4: tá?
3: De Super Pop.
4: E, ai, ai. Além da Luciana Gimenez, a emissora também está procurando outros nomes de peso, tá? Pra poder reforçar especialmente a programação de domingo à noite, considerada a estratégia que é necessário pra poder cobrir ali o horário e chamar mais audiência, senhoras e senhores.
3: Só cuidado com quem contrata, viu, Band, né? Porque uma hora o dinheiro fecha, senhor, né? Não dá pra pagar. Guilherme Santiago.
5: Ah, não.

0: Baqueado. Panda e Ícaro e Gilmar. Estamos baqueados hoje, Marcos?
1: Estamos baqueados porque o mês começou, a Paulinha já pegamos no tranco com tudo, né? Quando o mês começa, meio de semana é uma loucura. Mas amanhã a gente tá de volta pra continuar esse sétimo mês do ano, tá bom?
0: Pra dançar e aproveitar.
1: Vambora, Paulinha.
0: Vambora, tchau, meus amores. Obrigado. Até amanhã.
1: Até amanhã.

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4: 3:01.
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5: É notícia em tempo real. Policiais federais participam da segunda fase da Operação Anáfora, que mira um esquema de lavagem de dinheiro ligado ao desvio de verbas públicas, principalmente recursos destinados à saúde. Nesta terça-feira, dia 30, os agentes cumpriram 14 mandatos de busca e apreensão, e entre os alvos, 4 investigados possuem foro por prerrogativa, mesmo após o fim dos mandatos. As diligências acontecem em endereços no Rio de Janeiro, em Niterói, na região metropolitana, e em Duque de Caxias, na Baixada Fluminense. É você ficando sempre bem informado.
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0: ano, seja ex. A gente vai pra um rápido intervalo e já já tem mais.
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3: 3:20.
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3: 3:22.
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7: De volta com John Legend com Wonder Woman. Vamos curtir? Hashtag #Quartou.

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4: 3:36.
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5: Qual a diferença entre o avião, o doido e o Senna? O avião é tan, o doido é tan tan e o Senna é tan tan tan.
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12: 3:40.
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14: De volta na programação com o grupo Menos é Mais. Brinde aí. Vamos lá, é o último bloco.
15: Essa é a nossa música, meu pai.

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2: 3:56.
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2: A informação é sempre em tempo real. Centros de monitoramento e bases da Força Nacional do Sistema Único de Saúde, o SUS, vão ser expandidos para todo o país para lidar com as mudanças climáticas e o El Nino. O anúncio foi feito nesta terça-feira pelo Ministério da Saúde. O Super El Nino, previsto para o segundo semestre, intensificado pelas mudanças climáticas, pode causar secas severas no norte e no nordeste, além de chuvas acima da média no sul do país. O plano de ação do AdaptaSUS tem 27 metas e 93 ações. E para tornar o Sistema Único de Saúde, o SUS, mais resiliente até 2035, e vão ser investidos quase 10 bilhões. Boa parte para a construção de unidades resilientes, segundo o ministro da Saúde, Alexandre Padilha.
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4: 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São cursos de robótica, manutenção de celulares, montagem e configuração de computadores comuns e de computadores de alto desempenho, os famosos PCs gamers. 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
2: Chegamos na sua quarta-feira aqui pelo Só Clássico Sertanejo. Você sabe, aquele programa que reúne os maiores nomes da música sertaneja de todos os tempos pra gente matar a saudade, pra gente relembrar e reviver. Esse é o lema do nosso programa. Moda boa nunca sai de moda. Como é que você tá aí? Uma quarta-feira maravilhosa para todo mundo. Um começo de julho excepcional, de muitas coisas boas, de muitas conquistas, de muita alegria e de muita música top que a gente vai tocar com certeza para você, se Deus quiser, aqui dentro da nossa programação. Para começar essa edição de quarta-feira, 1º de julho, já tem João Mineiro e Marciano. Tudo

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8: 4:23.

Já voltamos aqui com o Só Clássico Sertanejo. Ó, deixa eu contar uma coisa pra você que tá aí ligado junto com a gente e tá afim de participar das próximas edições do programa. Manda alô através do pedidomusical.com.br. Você sabe que esse é o canal oficial pra você mandar alô, beijo, abraço, pra você pedir a sua música e matar a saudade aqui junto com a gente. Talvez você tenha uma música que faz tempo que você não ouvia. Vá lá, manda um alusão pra gente. Repetindo, hein? pedidomusical.com.br. Tá chegando a Lan e Aladim a 2 graus.

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13: Quatro e 43.

as músicas que a gente ama, os sucessos que conquistaram corações e até hoje são lembrados. Revividos aqui em 2 horas diária com o melhor da programação do nosso Só Clássico Sertanejo. Chegando mais uma, Ataíde Alexandre. Amor que é amor, não mente.

0: Beco Sem Saída. Linda, linda, linda trio Parada Dura. Passou por aqui o Adalberto e Adriano, Tentativas e Frustrações. E ainda Liberdade, Roberta Miranda. Passou por aqui, começando o bloco, Ataíde e Alexandre, Amor que Amor Não Mente. E não mente mesmo, viu? Daqui a pouquinho, a segunda hora do Só Clássico Sertanejo. Já já tem Christian Ralph, Barrerito, Teodoro Sampaio, Dudu Queiralvan e Companhia Limitada. Clássico é clássico.
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5: 4:57.
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7: 5 e 1.

já estamos de Fico Sertanejo pra você. Moda gostosa, moda saudosa, moda com os maiores nomes da música sertaneja pra gente relembrar e reviver. Nessa quarta-feira linda, linda, linda, 1º de julho de 2026. Olha quem tá chegando pra abrir a segunda hora. Renan Raí, Tá Com Raiva de Mim.

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2: 5:15.
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6: 5:18.

Tô de volta com Só Clássico Sertanejo pra você. É um sucesso mais top do que o outro. É sucesso pra mais de metro, como diria o ditado, né? Quero mandar um abração bem especial lá pro Mané. Mané que tá sempre curtindo aqui a programação, né? Quem mais? O Ovídio também. Grande abraço, obrigado pela sintonia. O Marcelinho.

Marcelinho. Ei, Marcelinho, meu companheiro, grande abraço para você, para todo mundo da construção civil, viu? Leve o nosso abraço, leve o nosso carinho para todo esse departamento aí e obrigado pela audiência que vocês sempre mantêm aqui junto com a gente.

0: comigo.
1: O Voo do Condor, Mato Grosso e Matias, do Duque da Van, Pirâmide do Amor e ainda Teodoro e Sampaio, Rodoviária do Amor. Tá bombando! Sucessaço com Chico Amado e Xodó. Mais uma sequência de tirar o fôlego aqui dentro da nossa programação. E olha, vamos juntinhos curtindo por aqui. Moda gostosa, moda bonita, moda pra gente matar saudade. Daqui a pouquinho tem Teodoro e Sampaio.

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2: 5:33.
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5: 5:36.

clássico é clássico. Já voltamos aqui com o Só Clássico Sertanejo, quarta-feira, 1º de julho de 2026. E olha só que tem música boa chegando aí. E essa daqui eu quero oferecer pra todo mundo aí do comércio da cidade, pra quem sempre tá aqui, né, junto com a gente, sempre nos apoiando, sempre sintonizando o rádio, levando a nossa programação aos ouvintes, a todos os colaboradores. Muito obrigado pelo carinho que vocês sempre têm aqui junto com a gente. Joaquim Manuel chegando, abrindo mais um bloco com o clássico Boate Azul.

0: Carreta Feiticeira. Quero aproveitar e oferecer aí, né, a nossa programação, bem lembrado pelas marcianas, a todos os irmãos caminhoneiros, motoristas, os motoristas de aplicativo, mototaxistas também. Muito obrigado pelo carinho que vocês sempre têm aqui junto com a gente, levando de carona, levando na boleia do caminhão, dando aquela força aqui pra gente, né, na audiência. Muito obrigado mesmo pelo carinho que vocês sempre têm, tá bom? Vamos lá pra mais um intervalinho, daqui a pouquinho a gente já volta e já já tem Bruno e Marrone.
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4: 5:51.
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2: 5:55.
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3: E aí, tudo belê, belê? Estamos chegando por aqui com o Top 10 nesta quarta-feira gostosa, 1 de julho de 2026. A partir de agora, trazendo para você todas as músicas que estão bombando, que estão fazendo o maior sucesso no momento aqui na nossa programação e, claro, no Brasil inteiro, porque é reflexo daquilo que tá todo mundo curtindo. Tem Top 10, tem fofoca e tem lançamento. Aliás, é com ele que a gente começa mais uma edição do Top 10 nesse dia 1 de julho, ao som de Fidumi Jeca, Sol do Japão.
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0: E aí, tudo bem? Estamos chegando. Esta é a mensagem do dia. Chegando também para trazer aquela palavra de otimismo, aquela gota de sabedoria que faltava para você ter um dia ainda melhor. Amigos e amigas, a vida tem uma maneira curiosa de refletir aquilo que oferecemos a ela. Tudo que fazemos ou dizemos retorna para nós de alguma forma. Vou compartilhar com vocês algo que ilustra bem de maneira simples sobre isso. Um pai e seu filho estavam caminhando pelas montanhas, quando de repente o menino tropeçou, caiu e gritou de dor. Ai! Para sua surpresa, o grito foi ecoado pela montanha. Ai! Ai! Ai! Ai! Curioso e contrariado, o menino tentou dialogar com o eco. Mas recebeu de volta exatamente as mesmas palavras que dizia. Perplexo, ele perguntou ao pai o que estava acontecendo. Com paciência, o pai explicou: isso é o eco, mas também é como a vida funciona. Ele então mostrou ao filho como palavras de encorajamento também voltavam. Gritou em direção à montanha frases positivas como: eu te amo. E a mesma resposta veio de volta: eu te amo, eu te amo, eu te amo, eu te amo. Essa simples experiência ensinou uma verdade profunda a ele. Espero que ensine a você também. A vida nos devolve o que damos a ela. Se espalhamos amor, bondade, positividade, é isso que volta para nós. Mas se semeamos críticas, raiva ou negatividade, a colheita, meu amigo, será inevitável e te garanto, amarga. Lembre-se, sua vida não é uma coincidência, mas sim uma consequência das suas atitudes. Escolha sabiamente o que deseja espalhar, o que deseja oferecer para a vida. Cuidado com as palavras. Sim, elas têm poder e podem se voltar contra você, assim como o eco. Porque é exatamente isso que você acaba recebendo. Reflita sobre isso e que seu dia seja cheio de ecos positivos. Muito obrigado, um abraço do Kleber Ramos e até a próxima.
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7: 6 e 7.
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0: E aí, tudo belê? Estamos chegando por aqui com o Top 10 nesta quarta-feira gostosa, 1 de julho de 2026. A partir de agora, trazendo para você todas as músicas que estão bombando, que estão fazendo o maior sucesso no momento aqui na nossa programação e, claro, no Brasil inteiro, porque é reflexo daquilo que tá todo mundo curtindo. Tem Top 10, tem fofoca e tem lançamento. Aliás, é com ele que a gente começa mais uma edição do Top 10 nesse dia 1 de julho, ao som de Fidumi Jeca, Sol do Japão.
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0: Romance Rosa, Ed Brito Samuel, passou por aqui o Ferrugem, Arrependidaço, Gustavo Lima, Vagabundo, com Luiz Ponzi, e ainda teve o destaque pra Fidumi Jeca, Sol do Japão. A gente volta daqui a pouquinho com mais Top 10. Fica aí!
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2: 6:25.
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7: As mais de volta aqui na programação da sua rádio com as músicas que estão bombando. Bora aí pra sétima colocada. Tiaguinho, Pensamentos Intrusivos.
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0: Tempo Menos é Mais. Champanhe, quarta colocada aqui no Top 10. A quinta ficou com Péricles e Ana Castela. Simplesmente Acontece. Sexta, Ana Castela, Olha Onde Eu Tô. E ainda teve Thiaguinho, Pensamentos Intrusivos. Nesta quarta-feira, dia 1 de julho de 2026, aqui no Top 10. A gente volta daqui a pouquinho com mais três posições, hein? As três campeãs de hoje.
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0: a hora certa.
1: 6:38.
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8: Risadinha do
9: Joãozinho chega pra mãe e diz:
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10: O quê?
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6: Você falou que meu irmãozinho era um anjo.
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1: Seis e quarenta e dois.
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16: Top 10 já tá de volta por aqui na sua rádio, nessa quarta-feira gostosa, prontinho, prontinho para levar mais música boa e sucesso para você curtir. Terceira posição tem Luan Santana e

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1: 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Seu artista preferido.
2: Ato Pernambuco, durante uma festa em São Pedro. Em vídeos publicados na madrugada de terça-feira, a artista afirmou que enfrentou problemas com a organização do evento e acabou impedida de concluir o show. Olha só, gente. E de acordo com informações da própria Fly, a estrutura prometida pela produção não foi entregue e o palco apresentava condições precárias. Faltava iluminação adequada e o camarim sequer contava com alimentação para a equipe. Ainda de acordo com ela, o público também foi prejudicado pelos atrasos na programação. Nos vídeos, a ex-BBB apareceu com o produtor do evento ao cobrar explicações sobre a situação. Nós estamos disponíveis desde as 5 da tarde. E vocês atrasam o evento? Questionou a cantora bravíssima. Ai, ai, bora pra primeira posição de hoje.
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0: mais top das tops desta quarta-feira. Zé Neto e Cristiano, lindo na cadeira cativa, fechando o top 10 dessa programação especial de quarta-feira. Gente, muito obrigado pela companhia e o carinho de todo mundo. A você que está sempre aí com a gente, curtindo e acompanhando a nossa programação. Grande abraço, amanhã a gente volta com as mais, o paredão oficial do sucesso.
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8: 6:53.
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8: 6:56.

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3: 8:03.
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7: Bora lá, vamos fazer festa, faz barulho aí, porque tá começando o nosso Vibe Total de hoje, aqui dessa metadinha da semana, iniciando bem o mês de julho, hein? Que delícia, hoje primeiraço. Tá pronto aí pra poder receber esse mês novo em folha? Então vem comigo. Paula Esteves aqui na voz e na pista, os maiores hits do momento, as novidades, os lançamentos rolando aqui pra você no nosso Vibe Total. Começando bem aqui, ó, ao som de Yasmin Santos, Cleiton com Mário e aquela saudade intrusa.

0: Lorde Hiron por aqui no nosso Vibe Total. Uma ótima metadinha da semana. Um feliz julho pra você, que seja um mês lindo, próspero, de muitas felicidades, de muitos sorrisos pra você, de muitas oportunidades. Bora ser feliz, que é o que importa. Curtindo o melhor som por aqui.
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5: 8:13.
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1: 8:16.

0: Sente a vibe, sente o clima, sente o sol, bebê. Bora fazer barulho aí, hein? Tô de volta juntinho com você nesse primeiraço de julho aqui no Vibe.
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0: Bruno Marrone, Henrique Diego, esqueci você.

0: Sucesso em Lisboa, bebê. É ele, Luan Santana com Olho Marrom. Essa aqui é demais, hein? E a gente segue junto aqui no Vibe, nessa metadinha da semana, saudando julho e que ele seja aquele mês de muitas oportunidades, que a gente possa agarrar todas elas, né? E acreditar sempre.
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4: 8:29.
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5: 8:34.
6: Muito som, mais energia positiva, mais alto astral rolando por aqui. Um feliz julho pra você, que tudo dê muito certo por aí. Agora, você tem que acreditar, né, bebê? Quero ver os olhos aí, ó, brilhando de fé, de esperança, de amor. Vai, agora tem o som do Coldplay.

Olha o som do canadense The Weeknd por aqui. O cara arrebenta, né? Aliás, ele que dominou aí, ó, o faturamento no último ano em turnês, acredite.

0: Ele e Taylor Swift estão fazendo histórias, viu? É, no mundo do business music. A gente volta já com muito mais.
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3: 8:48.
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3: 8:51.
0: De volta nesse rolezinho, é muito som, é mais positividade, é mais energia, é muito mais vibe total no seu dia, no seu momento. Então, ó, participa aí, pede seu som também, que a gente tá por aqui pra te atender. Vibe total. Mudou o texto, foi? Danilo e Davi.